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0: 27,
1: 1:23.
2: Boa noite.
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1: Boa noite.

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1: 3 e 24.
2: Boa noite.
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1: 4 e 23.
2: Boa noite.
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0: 6 horas.
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2: 6 horas 5 nos Açores. Vamos às notícias. Antes está aqui esta hora. Bom dia.
3: Bom dia. Eleições no Brasil. Flávio Bolsonaro à frente de Lula. Segunda volta garantida. No futebol, polémica com Ronaldo não passou de um mal-entendido, admite Pedro Proença. Com os resultados praticamente apurados, o Brasil vai a uma segunda volta para as eleições presidenciais. Flávio Bolsonaro foi o candidato mais votado com 47% dos votos. Lula da Silva conseguiu apenas 45%. A abstenção atingiu os 21%. No seu discurso, o atual presidente da República apelou aos mais de 33 milhões de brasileiros que não votaram para garantir que vai derrotar os bolsonaristas.
4: O povo gosta que eu dispute o segundo turno. E eu sou muito bom no mata-mata, no tete-a-tete. Aí nós vamos ver quais são os projetos que o país tem. Nós vamos fazer um apelo para que as pessoas saibam que nesse momento histórico do Brasil, o voto é necessário para a gente definir o futuro desse país. Os bolsonaristas se preparem, porque nós vamos derrotá-los.
3: Já Flávio Bolsonaro admite que os números ditam o fim do Partido dos Trabalhadores.
5: Brasileiros e brasileiras que deram esse voto de confiança para mudança. A palavra é mudança. O Brasil não aguenta mais e eu estou muito satisfeito. Foi por muito pouco, mas eu fiquei muito feliz com a quantidade de brasileiros que foram às ruas, foram às urnas, melhor dizendo, para se manifestarem, não se omitiram porque queriam essa mudança e é o fim, tentado o fim.
3: O filho do antigo presidente brasileiro, Jair Bolsonaro, a segunda volta das eleições presidenciais brasileiras, está marcada para o dia 25 de outubro, entre Flávio Bolsonaro e Lula da Silva. Em Espanha, depois do chumbo dos decretos sobre a habitação, Pedro Sánchez estará inclinado a antecipar eleições. Segundo o jornal El País, o primeiro-ministro espanhol terá passado o fim de semana em contactos com vários membros do PSOE e do governo. Sánchez deverá anunciar hoje a antecipação de eleições em Espanha. É o que avança o jornal espanhol. No futebol, a seleção portuguesa venceu a Noruega por 2-1, com golos de João Cancelo e Gonçalo Ramos. As esquinas somam 4 vitórias em 4 jogos. Sobre a polémica com Cristiano Ronaldo, não passou de um mal-entendido, garantia de Pedro Proença.
6: É um mal-entendido. E os mal-entendidos resolvem-se quando este triângulo, que é a Federação Portuguesa de Futebol, o treinador e o próprio jogador, fazem parte deste processo. E, portanto, isto tem sido dito por todos e o Presidente da Federação volta a reiterar, o Cristiano Ronaldo faz parte do nosso património e estará cá sempre que o Mister assim o quiser.
3: O Presidente da Federação Portuguesa de Futebol, Jorge Jesus, descreve também um mal-entendido. Confrontado, porém, com um alegado pedido de desculpas, o selecionador é claro.
7: Desculpe, pedir desculpas como? Desculpa, eu não peço desculpas a ninguém.
3: Jorge Jesus, na conferência de imprensa, depois da vitória frente à Noruega, Portugal soma assim 12 pontos no grupo A4 da Liga das Nações e garante o apuramento para os quartos de final da competição. A fechar, recordo que hoje há descidas nos preços dos combustíveis. O preço do gasóleo deverá descer 3 cêntimos por litro. Já a gasolina fica apenas 1 cêntimo mais barata. Ponto final nesta edição. Notícias às 7 com o jornalista Sérgio Costa.
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2: Muito bom dia, tenha um ótimo feriado. Espero que, se o fim de semana está a ser grande, que o esteja a aproveitar da melhor maneira. Eu sou o Paulo Coelho, estou sozinho. A Sandra Torres regressa amanhã.

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0: 7 horas. 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
1: Bom dia, são 7 horas, são 6 nos Açores. Altura de conhecermos os destaques desta edição das 7. Bom dia.
2: Olá, viva, bom dia. Presidenciais no Brasil, Bolsonaro vence, disputa a segunda volta com Lula. Caso Ronaldo foi um mal-entendido, palavras de Jorge Jesus, que reabre a porta da seleção portuguesa ao capitão. Haverá a segunda volta nas presidenciais do Brasil e Flávio Bolsonaro parte com vantagem. Bolsonaro foi o candidato mais votado na primeira volta deste domingo, com 47% dos votos. Lula da Silva conseguiu 45%. A abstenção chegou aos 21%, atingindo o patamar mais elevado. Eleitorado que, no entanto, pode ser decisivo na segunda volta. Lula da Silva faz, por isso, um apelo à mobilização dos mais de 33 milhões de eleitores brasileiros que não votaram. O atual presidente acredita que ficará mais forte na segunda volta.
3: O povo gosta que eu dispute o segundo turno. E eu sou muito bom no mata-mata, no tete-a-tete. Aí nós vamos ver quais são os projetos que o país tem. Nós vamos fazer um apelo para que as pessoas saibam que nesse momento histórico do Brasil, o voto é necessário para a gente definir o futuro desse país. Os bolsonaristas se preparem, porque nós vamos derrotá-los.
2: Lula da Silva. Já Flávio Bolsonaro está confiante na vitória, acredita que os resultados da última noite ditam o fim do Partido dos Trabalhadores.
4: Brasileiros e brasileiras que deram esse voto de confiança para mudança, a palavra é mudança. O Brasil não aguenta mais e eu estou muito satisfeito, foi por muito pouco, mas eu fiquei muito feliz com a quantidade de brasileiros que foram às ruas, foram às urnas, melhor dizendo, para se manifestarem, não se omitiram, porque queriam essa mudança e é o fim, é dado o fim da era do PT.
2: Flávio Bolsonaro, vencedor da primeira volta, a segunda volta das eleições presidenciais brasileiras está marcada para o dia 25 de outubro entre Flávio Bolsonaro e Lula da Silva. Nunca o segundo classificado da primeira volta venceu as eleições no Brasil. Para o analista político Lucas Aragão, a segunda volta pode dar mais força a Bolsonaro. À Renascença, o especialista explica que a maioria dos eleitores que escolheram candidatos menores deverá votar em Bolsonaro na segunda volta.
5: O mercado de votos, os votos que sobram do primeiro turno, são amplamente mais favoráveis ao Flávio Bolsonaro. Algo em torno de 60, 70% dos votos restantes tendem a migrar para o Flávio Bolsonaro.
2: Análise de Lucas de Aragão. Flávio Bolsonaro leva vantagem para a segunda volta das presidenciais do Brasil. Ganha força um cenário de eleições antecipadas em Espanha. Depois do chumbo dos decretos sobre a habitação, Pedro Sánchez estará inclinado a antecipar o ato eleitoral. De acordo com o jornal El País, o presidente do governo espanhol poderá anunciar a decisão ainda hoje, depois de ter passado o fim de semana em contactos com vários membros do PSOE e do Executivo. Por cá, pela primeira vez, António José Seguro discursa na cerimónia do 5 de outubro. A sessão terá início às 10:30 da manhã. Álvaro Beleza acredita que a ética republicana estará no centro da mensagem do presidente. O líder da SEDES e dirigente do Partido Socialista conhece bem António José Seguro e, em declarações à Renascença, mostra-se convicto de que o chefe de Estado vai centrar a sua intervenção nos valores constitucionais e na forma como o poder deve ser exercido.
6: Aquilo que eu conheço há muitos anos, acho que vai falar daquilo que tem falado ao longo destes meses e que convém sempre relembrar, fazer uma certa pedagogia dos valores da República. O poder não é nem hereditário, nem vitalício. O poder em nome dos outros, na nossa cidade, no nosso país, na nossa República, é serviço público, não é? Em nome dos outros cidadãos, mas é temporário e deve ser por mérito.
2: A opinião de Álvaro Beleza, o presidente da SEDES, em entrevista a Susana Madureira Martins, já disponível em rr.pt. Portas abertas para Ronaldo regressar. Jorge Jesus e o presidente da Federação Portuguesa de Futebol, Pedro Proença, dizem que o jogador pode voltar à seleção assim que quiser. O selecionador garante que toda a polémica com Ronaldo não passou de um mal-entendido.
7: Cris, ele é que tem de decidir a vida dele. E agora a próxima convocatória, se o Cris estiver a jogar e se quiser estar na seleção, porque é que não? não depende de mim.
8: Da sua parte não há qualquer sentimento com Cristiano Ronaldo?
7: Porque isto foi um mal-entendido. Isto foi um mal-entendido. Isto não tem. Isto, na minha opinião, acho que é fácil de resolver.
2: O selecionador, em declarações à RTP, no final do Portugal 2, Noruega 1, mais tarde, na conferência de imprensa e confrontado com o alegado pedido de desculpas, Jorge Jesus foi claro.
9: Desculpe, pedir desculpas como? Desculpa, eu não peço desculpas a ninguém.
2: Não pede desculpas a ninguém, palavras de Jorge Jesus. E a polémica com Cristiano Ronaldo, a seleção fez o pleno na Liga das Nações, 4 jogos, 4 vitórias. Na última noite venceu a Noruega por 2-1, depois de ter estado a perder. Os golos portugueses foram marcados por João Cancelo e Gonçalo Ramos. Portugal está apurado para os quartos de final da Liga das Nações. Eu sou o Sérgio Costa, regresso às 8 da manhã. Bom dia.
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2: Olá, queria ouvir a dedicar a música Love Show de Sky a uma pessoa muito especial, com um beijinho muito grande.

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1: Olá, eu sou a Inês e quero dedicar a música Level Up de Ciara à minha melhor amiga Margarida. Obrigada. 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

0: 8 horas.
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2: Bom dia, são 8 horas, são 7 nos Açores. Temos notícias para ouvir na Renascença e vamos saber quais são os destaques desta edição. Bom dia.
3: Bom dia, Bolsonaro vence, disputa com Lula a segunda volta das presidenciais do Brasil. Jesus diz não ter de pedir desculpa, mas admite regresso de Ronaldo à seleção. Poderá ser o anúncio de eleições antecipadas em Espanha, marcada para esta hora uma declaração ao país de Pedro Sánchez. De acordo com a imprensa espanhola, o presidente do governo prepara-se para intervir depois deste fim de semana a ter feito vários contactos com membros do seu executivo para decidir o futuro da legislatura. Em causa está a derrota da passada sexta-feira no Congresso espanhol, com o chumbo dos decretos do governo elaborados em resposta à mobilização social depois do caso do despejo de uma mulher de 87 anos em Madrid. Sánchez cancelou toda a agenda desta segunda-feira. Nos próximos minutos, o chefe de governo espanhol poderá, eventualmente, anunciar eleições antecipadas no país vizinho. Flávio Bolsonaro parte com vantagem para a segunda volta das presidenciais do Brasil. Bolsonaro foi candidato mais votado este domingo, com 47% dos votos. Lula da Silva conseguiu 45%. Flávio Bolsonaro está confiante na vitória. Acredita que os resultados da última noite ditam o fim do Partido dos Trabalhadores.
4: Brasileiros e brasileiras que deram esse voto de confiança para mudança. A palavra é mudança. O Brasil não aguenta mais e eu estou muito satisfeito. Foi por muito pouco, mas eu fiquei muito feliz com a quantidade de brasileiros que foram às ruas, foram às urnas, melhor dizendo, para se manifestarem, não se omitiram porque queriam essa mudança e é o fim do fim da era do PT.
3: A abstenção chegou aos 21%, o valor mais elevado, eleitorado que, no entanto, pode ser decisivo na segunda volta. Lula da Silva faz, por isso, um apelo à mobilização dos mais de 33 milhões de brasileiros que não votaram. O atual presidente acredita que ficará mais forte na segunda volta.
5: Eu sou muito bom no mata-mata, no tete-a-tete. Nós vamos fazer um apelo para que as pessoas saibam que nesse momento histórico do Brasil, o voto é necessário para a gente definir o futuro desse país. Os bolsonaristas se preparem, porque nós vamos derrotá-lo.
3: A segunda volta das presidenciais brasileiras está marcada para o dia 25 de outubro entre Flávio Bolsonaro e Lula da Silva. Nunca o segundo classificado da primeira volta venceu as eleições no Brasil. Para o analista Lucas de Aragão, a segunda volta pode justamente dar mais força a Bolsonaro.
6: O mercado de votos, os votos que sobram do primeiro turno, são amplamente mais favoráveis ao Flávio Bolsonaro. Algo em torno de 60, 70% dos votos restantes tendem a migrar para o Flávio Bolsonaro.
3: Análise de Lucas de Aragão, ouvido por Tomás Anjinho Chagas. Flávio Bolsonaro leva então vantagem para a segunda volta das presidenciais brasileiras. Por cá, recordo que para hoje está prevista uma descida no preço dos combustíveis. O preço do gasóleo deverá descer 3 cêntimos por litro. Já a gasolina fica apenas 1 cêntimo mais barata neste 5 de outubro. Estreia de António José Seguro nos discursos do dia da implantação da República. Às 10h30 da manhã, o chefe de Estado irá discursar na cerimónia oficial. Álvaro Beleza acredita que a ética republicana estará no centro da mensagem do presidente. O líder da SEDES e dirigente socialista conhece bem António José Seguro e em declarações à Renascença mostra-se convicto de que o chefe de Estado vai centrar a sua intervenção nos valores constitucionais e na forma como o poder deve ser exercido.
7: Acho que vai falar daquilo que tem falado ao longo destes meses e que convém sempre relembrar, fazer uma certa pedagogia dos valores da República. O poder em nome dos outros é serviço público, em nome dos outros cidadãos, mas é temporário e deve ser por mérito.
3: Opinião de Álvaro Beleza, presidente da SEDES, em entrevista a Susana Madureira Martins, uma entrevista já disponível em rr.pt. Jorge Jesus não pede desculpa e diz que o regresso de Ronaldo à seleção só depende da vontade do próprio jogador. Tanto o selecionador como o presidente da Federação Portuguesa de Futebol dizem que as portas estão abertas ao regresso de Cristiano Ronaldo. No entanto, confrontado com o eventual pedido de desculpas, Jorge Jesus é claro.
0: Desculpe, pedir desculpas como? Desculpa, eu não peço desculpas a ninguém.
3: Jorge Jesus, em conferência de imprensa, depois de Portugal 2, Noruega 1, antes o selecionador garantiu que toda a polémica com Ronaldo não passou de um mal-entendido.
0: Cris, ele é que tem de decidir a vida dele. E agora a próxima convocatória, se o Cris estiver a jogar e se quiser estar na seleção, porquê que não? Não depende de mim.
8: Da sua parte não há qualquer ressentimento com o Cristiano Ronaldo?
0: Não, porque isto foi um mal-entendido. Isto não tem... Na minha opinião, acho que é fácil de resolver.
3: Jorge Jesus e a polémica com Cristiano Ronaldo. A seleção fez o pleno, 4 vitórias em 4 jogos, a contar para a Liga das Nações. Record, notícia de abertura. Pedro Sanches já fala nesta altura. O presidente...
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9: Bom dia.

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2: Bom dia, sou o Francisco Costa, de Sousa Madeira. Queria ouvir uma música de Matias Maricoa no tema Eu Estava Ao. Para dedicar a vocês na rádio, a todos os ouvintes e aos meus filhos. Obrigado e bom dia.

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3: Olá, voz do Carmen, sou a Ana, que deu ouvir a música do Anselmo para dedicar às minhas meninas.

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1: Bom dia, são 9 horas, são 8 nos Açores. Vamos saber quais são os destaques que marcam esta edição das 9. Bom dia.
2: Olá, viva, bom dia. Espanha vai a eleições antecipadas no final de novembro. No Brasil, Bolsonaro parte em vantagem para a segunda volta das presidenciais. Eleições antecipadas em Espanha, marcadas para 29 de novembro, anúncio feito na última hora pelo presidente do governo espanhol numa declaração ao país. Pedro Sánchez lamenta o que diz ser o bloqueio da oposição às iniciativas do atual executivo e defende que é necessária uma maioria no Parlamento espanhol.
3: Para acometer em profundidade as reformas pendentes.
4: Para levar a cabo de forma aprofundada as reformas pendentes que precisamos para que os cidadãos possam reduzir os níveis de desigualdade, temos que nos mobilizar para conseguir uma maioria no Parlamento que permita uma abordagem mais abrangente e progressista com a qual se possa subjugar as elites, conquistar novos avanços sociais e continuar a transformar Espanha. Por isso, depois de informar devidamente o chefe de Estado, decidi convocar um Conselho de Ministros extraordinário ainda esta manhã para dissolver o governo e convocar novas eleições gerais que se vão realizar no domingo 29 de novembro, cumprindo os prazos definidos na lei.
2: Na intervenção, Pedro Sánchez admitiu erros do atual governo, mas criticou o que diz ser a pior oposição de sempre. O chefe de governo espanhol lembrou os atuais desafios internacionais e acusou a extrema-direita de querer apenas o retrocesso. Espanha. Na análise de Diogo Noivo, o chefe de governo espanhol procura aqui aproveitar uma oportunidade rara de unir o PSOE em torno da crise da habitação. Para o politólogo, especialista em política espanhola, Sánchez tem poucas possibilidades de vencer as eleições, mas vai tentar evitar uma maioria de direita.
5: Sánchez está agora convencido que o assunto da habitação e a crise da habitação sim será um tema capaz de mobilizar este eleitorado de esquerda que está já há bastante tempo pouco entusiasmado com o voto no Partido Socialista. E, portanto, Pedro Sánchez está a aproveitar o que ele entende ser uma oportunidade muito rara para ir a eleições, porventura não com possibilidade real de ganhar, mas pelo menos com a possibilidade de ter deputados suficientes para bloquear um governo de direita.
2: Análise do politólogo e especialista em política espanhola, Diogo Noivo, eleições antecipadas no país vizinho, marcadas para 29 de novembro. Flávio Bolsonaro parte com vantagem para a segunda volta das presidenciais do Brasil. Foi o candidato mais votado este domingo com 47% dos votos. Lula da Silva conseguiu 45%. Bolsonaro diz estar confiante na vitória. Acredita que os resultados da última noite ditam o fim do Partido dos Trabalhadores. Já Lula da Silva apela à mobilização dos mais de 33 milhões de eleitores brasileiros que não votaram este domingo. A abstenção chegou aos 21%. Para o analista político brasileiro Lucas de Aragão, a segunda volta pode dar mais força a Bolsonaro.
6: O mercado de votos, os votos que sobram do primeiro turno, são amplamente mais favoráveis ao Flávio Bolsonaro, algo em torno de 60, 70% dos votos restantes tendem a migrar para o Flávio Bolsonaro.
2: Análise de Lucas de Aragão, ouvido por Tomás Anjinho Chagas. Flávio Bolsonaro leva vantagem para a segunda volta das presidenciais do Brasil. Atingir o aeroporto Ben Gurion de Tel Aviv seria o objetivo do copiloto que desencadeou o que já foi classificado como ataque terrorista ao avião da Fly Dubai na passada semana. É a conclusão das mais recentes investigações, Henrique Alski.
7: Segundo os primeiros resultados da investigação conduzida também com a participação de uma equipa israelita nos Emirados Árabes Unidos, Hamam al-Hamami tentou assumir o controle da aeronave somente após entrar no espaço aéreo da Jordânia, justamente porque pretendia seguir em direção a Israel, como se o voo fosse realizar uma aterragem normal no aeroporto Ben Gurion, em Tel Aviv, para então lançar a aeronave contra o aeroporto. Caso não conseguisse chegar ao aeroporto de Tel Aviv, os investigadores acreditam que al-Hamami planeava lançar a aeronave contra uma base militar dos Estados Unidos na Jordânia.
2: Henrique Galski, correspondente da Renascença no Médio Oriente. São precisos mais 50 milhões de professores para garantir educação em todo o mundo, número divulgado pela Unesco neste Dia Mundial do Professor. A ONU, a Organização das Nações Unidas para a Educação, diz que mais de metade das necessidades de recrutamento devem-se ao abandono da profissão por parte dos docentes. Jorge Jesus não pede desculpa e diz que o regresso de Ronaldo à seleção só depende da vontade do próprio jogador. Tanto o selecionador como o presidente da Federação Portuguesa de Futebol dizem que as portas estão abertas para o regresso de Ronaldo. No entanto, confrontado com o eventual pedido de desculpas, Jorge Jesus foi claro.
8: Desculpe, pedir desculpas como? Desculpa, não peço desculpas a ninguém.
2: Jorge Jesus, em conferência de imprensa, depois do Portugal 2, Noruega 1, a contar para a Liga das Nações. Ponto final nesta edição das 9. Eu sou o Sérgio Costa, regresso às 10 da manhã.
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2: Quero ouvir a música Gira, Makeup, para dedicar ao meu marido Paulo, ao meu sogro, à família dele, aos meus pais, à minha família, ao meu trabalho, Xavi, ao trabalho do meu marido, para toda a gente, em nome do Rita Valente.

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1: 9 e 18.
2: Bom dia.

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2: Bom dia, sou Constantino Costa, sou João da Madeira. Queria ouvir uma música de Matias Damasio, Não Tema a Vossa Escolha, para dedicar aos meus filhos, você na rádio, a todos os ouvintes e principalmente a todos os viajantes que fizeram o trajeto para Fátima. Que tenham um bom dia a todos. Obrigado e bom dia.

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2: Bom dia.

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0: 10 horas.
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2: 9 nos Açores, vamos saber quais os títulos em destaque.
3: Preço dos combustíveis, promulgado diploma que cria apoios financeiros extraordinários. Secretas alemãs admitem que risco de confronto com a Rússia atingiu níveis elevados. E abrimos com essa informação. É real o risco da Alemanha entrar em conflito violento com a Rússia? A frase é do chefe das secretas alemãs, citado pela agência Reuters esta manhã. Martin Jäger considera que o risco de ataques russos contra alvos alemães continua a ser real e a Alemanha corre o risco, assim, de entrar num conflito violento com a Rússia. O responsável considera que Moscou está a apostar na fraqueza europeia e que o risco de confronto atingiu níveis perigosos. Sobre a guerra na Ucrânia, responsável pelas secretas alemãs, sustenta que Putin já passou o ponto em que poderia parar o conflito sem risco de perder o poder. Espanhóis vão às urnas a 29 de novembro, informação que marca esta manhã. Pedro Sánchez anunciou esta manhã a decisão de convocar eleições antecipadas. Numa declaração ao país, o presidente do governo espanhol lamenta o bloqueio da oposição às iniciativas do atual executivo e defende que é necessário conseguir uma maioria no Parlamento.
4: Para acometer em profundidade as reformas pendentes.
5: Para levar a cabo de forma aprofundada as reformas pendentes, temos que nos mobilizar para conseguir uma maioria no Parlamento. Por isso, depois de informar devidamente o chefe de Estado, decidi convocar um Conselho de Ministros para dissolver o Governo e convocar novas eleições gerais que se vão realizar no domingo 29 de novembro, cumprindo os prazos definidos na lei.
4: Domingo 29 de novembro, de acordo aos prazos que estabelece a lei.
3: Na intervenção, Pedro Sánchez admitiu erros do atual Governo, mas critica o que diz ser a pior oposição de sempre. Na análise do politólogo Diogo Noivo, o chefe do Governo espanhol procura aproveitar uma oportunidade rara de unir o PSOE em torno da crise da habitação.
6: Sánchez está agora convencido que o assunto da habitação e a crise da habitação, sim, será um tema capaz de mobilizar este eleitorado de esquerda que está já há bastante tempo pouco entusiasmado com o voto no Partido Socialista. E, portanto, Pedro Sánchez está a aproveitar o que ele entende ser uma oportunidade muito rara para ir a eleições, porventura não com possibilidade real de ganhar, mas pelo menos com a possibilidade de ter deputados suficientes para bloquear um governo de direita.
3: Análise do politólogo e especialista em política espanhola Diogo Noivo, ouvido por Hugo Monteiro. Haverá segunda volta nas presidenciais do Brasil e Flávio Bolsonaro parte com vantagem. Bolsonaro diz estar confiante na vitória final após ter sido o candidato mais votado na primeira volta deste domingo com 47% dos votos. Lula da Silva conseguiu 45%. A abstenção chegou aos 21%. Lula faz por isso um apelo à mobilização dos mais de 33 milhões de brasileiros que não votaram na primeira volta. Por cá, o Presidente da República promulgou, como decreto-lei, o diploma do Governo que cria apoios financeiros extraordinários e temporários destinados a mitigar o aumento dos custos da exploração associados aos combustíveis. Destina-se aos setores do transporte rodoviário de mercadorias e de passageiros, táxis, setor social e associações humanitárias de bombeiros. A partir de hoje está prevista uma descida no preço dos combustíveis, o custo do gasóleo. O preço deverá descer 3 cêntimos por litro. Já a gasolina fica apenas um cêntimo mais barata. Ponto final nesta edição das 10. Eu sou o Sérgio Costa, regresso às 11 da manhã. 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
10: Muito bom dia, bom feriado, espero que esteja muito bem desse lado. O meu nome é Aziza de Paulo, estou consigo até à 1 da tarde e hoje, dia da implantação da República, o dia em que foi proclamada a República, em 1910. Foi assim o dia em que deixámos de ter reis, é mais ou menos?

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2: Bom dia. Bom dia, daqui fala o Nuno. São João da Madeira. Queria dedicar uma música das Mamonas Assassinas com o tema à vossa escolha, para dedicar a todos os clientes do Ideias Café e a toda a minha família com o resto de um bom dia.

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4: Olá, queria ouvir o meu coração para dedicar ao Nino. Imagine.

0: 10 e 41.
1: Bom dia.
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1: 10:49.
2: Bom dia.

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1: 11 horas 10 nos Açores. Vamos saber quais os títulos em destaque.
2: Bom dia, 5 de outubro. Carlos Moedas alerta que a República começa a morrer quando deixam de acreditar nela. Nobel da Medicina premia trio da área da optogenética, uma nova era da neurociência. Abrir cerimónias do 5 de outubro, que arrancam com lugares vazios, pouca gente, na Praça do Município em Lisboa, mas nos últimos minutos, destaque para palavras do Presidente da Câmara de Lisboa, Carlos Moedas. Manuel Pires, bom dia. Nesta altura, António José Seguro já usa da palavra, mas a sublinhar alertas de Carlos Moedas quanto aos riscos que corre a República e a democracia. Moedas, por isso, a apelar a uma convergência.
3: Sim, ficamos com esse apelo de Carlos Moedas. Antes, deixa-me só António José Seguro, porque já pediu aqui, neste primeiro discurso que faz no 5 de outubro, compromissos interpartidários. Diz António José Seguro que os partidos devem estar focados na resolução de problemas das pessoas. O Presidente da República garante que os tempos são diferentes, que as políticas para mudar alguma coisa precisam de tempo e que é necessário, então, esse compromisso interpartidário entre os vários partidos da Assembleia da República. Como dizias, Carlos Moedas, aqui no discurso do 5 de outubro, voltou este ano a defender a res pública, a causa pública, e lembrou até o cônsul Aristides Sousa Mendes, que salvou milhares de judeus do Holocausto. O Presidente da Câmara de Lisboa já tinha no passado apelado a esta participação cívica. Este ano voltou a atacar os radicalismos que, diz, afastam as pessoas da participação na política e também numa cidadania.
4: Uma república não morre apenas quando alguém a ataca. Começa a morrer quando os seus cidadãos deixam de acreditar nela, quando as leis passam a ser vistas como obstáculos, quando a prudência se confunde com medo, o partidarismo cego, o discurso radical, a cultura de impunidade são sinais desse afastamento. A causa comum deixa de nos unir, e a cada um fica apenas com a sua causa.
3: Ora, Carlos Moedas diz que para conseguir esta causa comum, quem governa deve fazer o bem, apontou a habitação como o principal desafio para quem governa e disse que as lutas ideológicas nunca deram a casa a ninguém. Nesta altura, discurso então António José Seguro, o primeiro discurso do 5 de outubro, que começou por dizer que a República só cumpre a promessa quando cada pessoa sente que tem lugar e que tem voz e que pode construir o seu projeto de vida.
2: Obrigado, Manuel Pires, a acompanhar o discurso de António José Seguro, o primeiro enquanto Presidente da República no 5 de outubro, como ouvimos, a pedir já compromissos. Teremos o essencial das cerimónias do 5 de outubro ao longo das próximas horas na antena da Renascença. António José Seguro, que já promulgou o diploma que cria apoios extraordinários para mitigar o aumento dos combustíveis, 10 cêntimos por litro de desconto, ou um valor global que pode, no setor social, chegar aos 600 euros, ou ser de 120 euros por táxi ou veículo dos bombeiros, promulgado o diploma, apoios destinados ao setor dos transportes rodoviários de mercadorias e de passageiros, táxis, setor social e associações humanitárias de bombeiros. E o preço dos combustíveis pode não baixar em todos os postos de abastecimento esta segunda-feira. A Associação Nacional de Revendedores admite que as alterações do preço possam não acontecer já hoje em todos os postos, por ser feriado e haver funcionários ausentes. Esta segunda-feira prevê-se, contudo, uma descida do preço dos combustíveis de 3 cêntimos no gasóleo e na gasolina. Prémio Nobel da Medicina para o norte-americano Carl Dysroth e para os alemães Peter Egemann e Georg Nagel. A decisão do Comitê Nobel, que destaca as descobertas na área da optogenética, para dizer que este trio lançou as bases para uma nova era da neurociência. Trata-se de uma técnica que combina luz, genética e bioengenharia e permite o estudo de circuitos neuronais e comportamentos de células específicas.
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2: Olá, eu sou o Filipe Paguiga e queria dedicar a música da Sia, Never Give Up, às meninas da Eletransfers. Obrigado.

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4: Olá, sou o ouvinte do Gênesis. Gostaria de dedicar João Pedro Paes, Ninguém é de Ninguém, a todos os meus familiares e ouvintes. Obrigada, bom dia.

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5: É meio-dia, 11 nos Açores.
6: O anjo do Senhor anunciou a Maria.
7: E ela concebeu do Espírito Santo.
6: Ave Maria.

0: Rogai por nós, Santa Mãe de Deus,
1: para que sejamos dignos das promessas de Cristo.
0: Oremos. Infundi, Senhor, a vossa graça em nossas almas, para que nós, que pela anunciação do anjo, conhecemos a encarnação de Cristo, vosso Filho, pela sua paixão e morte na cruz, e com a intercessão da bem-aventurada Virgem Maria, alcancemos a glória da ressurreição. Por Cristo, Senhor nosso.
1: Amém.
0: Glória ao Pai, e ao Filho, e ao Espírito Santo.

0: Presidente apela a entendimentos em nome da estabilidade. Protestos nas escolas em França. Adolescente fica gravemente ferido. Abrir a indicação de que um bombeiro, com cerca de 25 anos, dos bombeiros voluntários de Rebordosa, morreu esta manhã quando participava numa formação que decorria na Corporação de Baltar, no Conselho de Paredes. É uma informação avançada pela Liga dos Bombeiros, a agência Lusa. De acordo com a mesma fonte, as circunstâncias vão ser apuradas, mas nesta altura não há pormenores adicionais sobre este caso, a morte de um bombeiro de cerca de 25 anos, quando participava numa ação de formação que decorria na Corporação de Baltar, no Conselho de Paredes. O Presidente da República apela aos partidos, governo e parceiros sociais que procurem convergências em nome da estabilidade política no país. No primeiro discurso, como chefe de Estado, no 5 de outubro, António José Seguro sublinhou que Portugal precisa de reformas e onde as soluções tradicionais já não dão resposta. Nesse apelo ao diálogo e aos entendimentos entre os partidos, Seguro não esqueceu o orçamento do Estado que Manuela Pires, boa tarde, dentro de uma semana será entregue no Parlamento.
1: Sim, depois de já ter pedido a convergência, de ter apelado a entendimentos partidários, o Presidente elogiou aqui o PS, que anunciou a abstenção no Orçamento do Estado e pediu também a outros partidos que sigam o mesmo caminho.
2: Saúdo o Governo e o Partido Socialista pelo caminho de aproximação que têm vindo a fazer, tendo em vista a aprovação do Orçamento do Estado para o próximo ano. Oxalá outros partidos possam juntar-se a este caminho de compromisso e de convergência nestes e noutros processos legislativos. Como sempre disse, tanto serve Portugal no governo como nas oposições.
1: Mas foi um desafio que não colheu junto do Chega e do PCP, que assistiram aqui na Praça do Município a este discurso. António José Seguro pediu ainda soluções de compromisso para além dos ciclos eleitorais. Diz que as reformas que são necessárias e urgentes não dão resultados imediatos.
2: Precisamos de soluções duradouras e de capacidade política para as aplicar. Portugal precisa de uma nova cultura política, com base em entendimentos e compromissos interpartidários, focada na resolução concreta dos problemas das pessoas e numa visão estratégica para Portugal.
1: António José Seguro não deu exemplos concretos dessas reformas, não falou nem sequer da saúde, falou apenas na habitação, é necessário uma habitação condigna, mas deixou um pedido ao Governo.
2: Abandonar o eterno passa-culpas e substituí-lo por atitudes responsáveis perante as dificuldades que enfrentamos. Decidir com base nos estudos, na evidência científica e menos no improviso ou no capricho do momento.
1: O Presidente da República diz que é com a resolução dos problemas que se pode combater os radicalismos e os populistas, mas a estabilidade política foi uma das palavras deste discurso. Seguro usou-a 5 vezes.
2: Mas uma coisa é certa, sem estabilidade política não há resultados possíveis. Este é um bem que devemos preservar e uma vantagem competitiva, nomeadamente para a captação de investimento, tão necessária para a nossa economia, quando comparada com a situação noutros países.
1: Fica assim o apelo reiterado à estabilidade política deixado pelo Presidente da República neste primeiro discurso.
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1: A Oliveirense entrou a ganhar na Liga Betclic de basquetebol. A equipa de Oliveira de Azemães foi a Portimão vencer o Portimonense por 91-82 no arranque do campeonato. Powell foi o melhor marcador da formação oliveirense com 16 pontos. E houve também duas vitórias importantes no campeonato SAB-SEG de futebol. O Cesarense respondeu da melhor forma à pesada derrota sofrida na jornada anterior, vencendo o Vista Alegre por 3-0 no estádio do Mergulhão. A equipa de Cesar regressou assim aos triunfos na quinta jornada do campeonato. Também o São Roque venceu fora de portas. A formação sanroquense deslocou-se ao terreno do Morisquense e ganhou por 3-1, resultado que deixa o São Roque entre as equipas da frente do campeonato. Menos feliz foi o fim de semana do Carregozense, derrotado por 2-0 na deslocação ao terreno do Oliveira do Bairro. E olhando já para os próximos compromissos, a equipa principal de futebol do Oliveirense regressa à competição no domingo, dia 11 de outubro, depois de uma pausa no campeonato. A formação de Oliveira de Azemães desloca-se à Covilhã para defrontar o Sporting local em mais uma jornada da Liga 3. No campeonato SAB-SEG, o Cesarense desloca-se ao terreno do Recreio de Águeda, enquanto o Carregozense recebe o Fiães e o São Roque joga em casa diante do líder Argoncilho. Da bola passamos à cultura. A quinta edição do Azemães Jazz and Blues prossegue esta quinta-feira, dia 8 de outubro, no tema, depois da abertura do festival com Maria João e Buda Power Blues. O segundo concerto coloca em palco o João Tavares Quinteto, liderado pelo trompetista oliveirense João Tavares. O espetáculo começa às 9h30 da noite. O festival continuará depois ao longo do mês. Gabriela Soares apresenta-se em quarteto no dia 15, seguindo-se ainda Ardemos, no dia 18. O encerramento está marcado para 23 de outubro, com Cristina Branco e a Orquestra Jazz de Matosinhos. E no domingo, dia 11, os bombeiros voluntários de Oliveira de Azemães voltam a colocar a cidade a caminhar. A 13ª Caminhada Solidária tem partida marcada para as 9h30 da manhã. O secretariado abre por volta das 8 e a organização apela às inscrições antecipadas. Este ano há um novo percurso, com uma extensão próxima dos 7 a 8 km. Pelo caminho, haverá uma paragem com animação, com a participação do DJ Differ e do grupo de samba Renascer. Depois de uma edição que chegou perto das 900 pessoas, os bombeiros voluntários de Oliveira de Azemães assumem agora um objetivo: aproximar a caminhada dos 1000 participantes. Também no domingo há uma proposta para conhecer o património de Cesar de uma forma diferente. A Casa da Gastronomia do Nordeste das Terras de Azemães, instalada na antiga padaria da Quinta da Casa do Monte, recebe mais uma etapa dos Sons do Património. O programa começa às 4 da tarde com um percurso pela Quinta da Casa do Monte, acompanhado por recriações e pela descoberta da história do espaço. Às 6 da tarde começa o concerto de A Cor das Algas, trio que junta percussão, acordeão e viola braguesa e cruza diferentes influências na música e instrumental. A iniciativa integra a 9ª edição dos Sons no Património, promovida pela Área Metropolitana do Porto e pelos municípios participantes.

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2: Olá, eu sou o Diogo e quero dedicar a música Mambo No. 5 de Low Bega à minha tia e ao meu tio. Adeus.
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1: Meio-dia e 21.
2: Boa tarde.

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2: Olá, eu sou o Diogo e quero dedicar a música I Like It de Cardi B à minha amiga Joana. Adeus!

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2: Olá, bem-vindos a mais uma edição dos Novos Parodiantes. Este mundo anda num autêntico rodopio. Pois é, vamos começar com a paródia agora.
3: O meu chefe mandou-me um e-mail a exigir que a partir de agora a equipa volte a trabalhar 100% presencialmente no escritório.
4: Ah, e aceitaste essa ordem de boa vontade, Miguel?
3: Aceitei, mas respondi-lhe com uma proposta inovadora. Disse-lhe que para compensar a minha pegada carbónica e o stress do trânsito, a partir de agora o meu computador em casa passa a estar em modo teletrabalho emocional.
4: Teletrabalho emocional? E o que é isso, homem?
3: Significa que o meu corpo está fisicamente na secretária a olhar para o monitor, mas o meu espírito continua confortavelmente no sofá, pijama, a fazer vista grossa.
5: Ai, Rica, fui ao supermercado comprar apenas 3 coisinhas para o lanche e a fatura saiu tão cara que tive de deixar lá o meu anel de ouro como garantia.
6: Ai, sim, Rica. Mas hoje em dia ir às compras já não é uma tarefa doméstica. É uma operação bolsista de alto risco.
5: Pois é, Rica. Quando perguntei ao caixa o porquê daquele preço astronómico num simples pacote de manteiga e pão, ele olhou para mim muito sério e disse: minha senhora, a manteiga cotou em alta na bolsa e o pão teve de pagar direitos de autor por causa da farinha.
6: Ai, valha-me Deus! Então, a partir de hoje, para evitar a inflação, o melhor é passarmos a fazer dieta rigorosa. Vamos comer o ar fresco da serra, que esse, por enquanto, o governo não está show!
7: A vida sem riso é como uma salada sem tomates. Para dar sabor à vida, nada melhor do que uma boa dose dos nossos disparates.

0: doutor, o senhor é médico psiquiatra, não é?
1: Sou sim, minha senhora.
0: Ai, então faça qualquer coisa, sim. É que o meu marido anda com a mania de que é uma galinha, senhor doutor.
1: Galinha? Ai, desculpe-me, mas não posso fazer nada porque houve um corte nas verbas. Agora só posso tratar dos casos em que os doentes se julguem pintainhos. Ai, ai!
0: Ah, oh, ui, oh, ui, mas o que é que aconteceu, homem?
1: Ai, ai, senhora doutora, ai, senhora doutora, trouxeram-me agora para o hospital porque eu caí de um andaime. Tenho os dois braços e as duas pernas partidas, senhora doutora. Ai, ai,
0: mãe,
1: ai.
0: Os braços e as pernas, tudo partido. Vou ter que o tratar dentro das disponibilidades do Serviço Nacional de Saúde. Olhe, para já e por enquanto, só vou poder tratar-lhe um dos dedos mindinhos.
1: Só? Então, e o resto, senhora doutora?
0: Bem, para o mês que vem tratamos de outro dedo e assim por diante.
1: Mas assim nem sequer vou estar bom para ir ao futebol.
0: Oh, não desanime. Ao pé coxinho é capaz de lá ir.
2: Senhora doutora, eu tenho que encontrar uma solução para o meu problema com o álcool.
0: Ah, finalmente, homem, você reconhece ser alcoólico. Não há dúvida. A minha denúncia às finanças acabou por dar resultado.
2: O quê? Foi a senhora doutora que me denunciou às finanças?
0: Pois foi. Então você, quando bebe, vê sempre tudo a dobrar. E isso pode ser considerado uma fuga ao fisco, percebe?
2: Então olhe, senhora doutora, agora arranjo-me um antídoto para eu passar a ver só metade e poder abater a coisa no IRS.
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0: extraordinária! Não tens vergonha de andar na má vida?
1: Eu? Fico sabendo que eu nunca fui prostituta!
0: O quê? Julgas que eu não te vi atacar numa esquina? Evita entrar para 5 carros diferentes!
1: E depois? Que mal é que isso tem?
0: Quer dizer que andas metida com muitos homens?
1: Está bem, mas eu só seria prostituta se me pagassem para ir para a cama com ele!
0: E não te pagam?
1: Não, senhora!
0: Ah, sério?
1: Quer dizer, eu cá peço-lhes o dinheiro, mas safados não me pagam nem 1 cêntimo!
2: Ora, aqui está a minha inquilina nova.
3: Ai, ainda bem que o apanho.
2: Então, está contente com a sua casinha nova?
3: Casinha? Agora é que o senhor disse tudo aquilo mais parece uma casinha de bonecas.
2: Porquê? Há algum problema?
3: Problema? Olha, para começar, sempre que eu acordo de manhã e me espreguiço toda, sem querer estico o braço, ele dá um murro no vizinho do lado.
2: Acontece.
3: Depois, não consigo trabalhar no computador.
2: Mas olha que a eletricidade está impecável.
3: Nada disso. Não consigo usar o computador porque tenho um portátil e não consigo abrir.
2: Porquê?
3: Ora, porquê? Porque a casa é tão baixinha que o monitor do portátil bate no teto.
2: Ah, esquisitinha.
3: Ah, e ora é a casa de banho.
2: O que tem?
3: Então, é tão acanhada e fica ali coladinha ao fogão.
2: Então, isso é bom.
3: Bom?
2: Claro, pode poupar muito tempo.
3: Ah, eu não percebi.
2: Então, a senhora chega à casa à noite e pode perfeitamente estar a tomar banho e a preparar o jantar ao mesmo tempo.
3: Como?
2: Com jeitinho, até pode lavar os legumes da sopa na água do chuveiro.
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11: Boa tarde, senhora condutora. Dê-me os seus documentos, por favor.
12: Ora, muito bem. Aqui estão eles, senhor guarda.
11: Olá, então a senhora quer convencer-me que esta fotografia é sua?
12: Mas é que é mesmo, senhor guarda. É que eu mudei de visual. Eu fiz aqui uma plástica, mudei o nariz, mudei os lábios e mudei as orelhas.
11: E o que é que fez as anteriores? Deu-os ao cão ou aproveitou para fazer sopa?
13: Ai, estou muito mal. Não estou, senhora enfermeira. Ai.
3: Bem, eu não sei. Se calhar vai ter que fazer exames e análises, porque essa sua cabeça não está lá em muito bom estado, não. Ah, mas veio o senhor doutor.
2: Então, o que é que temos aqui?
13: Sofri uma grande pancada na cabeça e dói-me muito, senhor doutor.
2: Ai, enfermeira, dê-lhe uma aspirina e mande-o embora.
13: Uma aspirina? O senhor doutor acha que isto resolve só com uma aspirina? Uma aspirina?
2: Pronto, pronto, enfermeira. Dê-lhe 2 aspirinas.
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16: 13 horas.
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17: Boa tarde, é uma hora, meio-dia nos Açores. Vamos conhecer os títulos das notícias em destaque nesta tarde.
18: Sem estabilidade, não se atingem os acordos do que o país precisa. Mensagem do Presidente da República aos partidos neste 5 de outubro. Bombeiro da Corporação de Rebordosa morreu atropelado esta manhã durante uma formação. Procurem convergências em nome da estabilidade. É o apelo do Presidente da República no seu primeiro discurso, numa cerimónia do 5 de outubro. António José Seguro lembra que o país precisa de reformas que têm de ser feitas e onde as soluções tradicionais já não dão resposta. No apelo ao diálogo e aos entendimentos, Seguro não esquece o orçamento do Estado que vai ser entregue dentro de uma semana no Parlamento. Manuela Pires.
19: Depois de ter pedido convergência, de ter apelado a entendimentos partidários em nome da estabilidade política, o Presidente elogia a postura do Partido Socialista no orçamento do Estado e pediu...
20: Oxalá outros partidos possam juntar-se a este caminho de compromisso e de convergência nestes e noutros processos legislativos. Como sempre disse, tanto serve Portugal no Governo como nas oposições.
19: Um desafio que não colheu junto do Chega e do PCP. No primeiro discurso, do 5 de outubro, António José Seguro avisou que seria um crime não aproveitar o tempo de pousio eleitoral para fazer as reformas e avisa.
20: Deixemos de conflitos estéreis. Encontremos as soluções para resolver os problemas das pessoas e do país.
19: Que têm de ser soluções para além dos ciclos eleitorais.
20: Precisamos de soluções duradouras e de capacidade política para as aplicar. Portugal precisa de uma nova cultura política com base em entendimentos e compromissos interpartidários, focada na resolução concreta dos problemas das pessoas e numa visão estratégica para Portugal.
19: Seguro diz que este é o tempo da política e, acima de tudo, da estabilidade.
20: Mas uma coisa é certa, sem estabilidade política não há resultados possíveis.
19: O apelo reiterado pelo Presidente no primeiro discurso do 5 de outubro, numa cerimónia com muitas cadeiras vazias e para lá das baias, apenas poucos turistas assistiram à cerimónia.
18: Reportagem de Manuela Pires, que acompanhou a cerimónia do 5 de outubro na Praça do Município em Lisboa, a primeira de António José Seguro como Presidente da República. Um bombeiro da Corporação de Rebordosa morreu esta manhã enquanto participava numa formação. É um dado que acaba de ser confirmado à Renascença pelo Presidente da Liga dos Bombeiros. Sem querer gravar declarações, António Nunes refere que são ainda escassas as informações relativas ao sucedido e que as circunstâncias terão de ser apuradas. Esta notícia da morte deste bombeiro foi inicialmente avançada pelo Jornal de Notícias. O incidente ocorreu durante uma ação de formação nos bombeiros de Baltar, no Conselho de Paredes. Na atualidade internacional, uma Espanha fragmentada vai às urnas a 29 de novembro, um cenário confirmado por Pedro Sánchez. Esta manhã, o presidente do governo espanhol anunciou a dissolução do Parlamento e a convocação de eleições antecipadas. E nesta altura, as sondagens sugerem um país dividido ao meio, como relata Manuel Pereira Ramos, correspondente da Renascença em Madrid.
21: As sondagens mais recentes não são consensuais. Umas apontam ao Partido Socialista como o mais votado, enquanto outras atribuem esse privilégio ao Partido Popular, sempre com Vox na terceira posição. Em princípio, parece que a maioria favorece à direita e, conscientes disso, os socialistas entendem que a atual mobilização social que alastra por todo o país, provocada pelo grave problema da habitação, é uma oportunidade única para tentar ganhar as eleições ou, pelo menos, para evitar o descalabro e que, em caso de derrota, esta seja digna.
18: Manuel Pereira Ramos, o correspondente da Renascença em Espanha, no dia em que Pedro Sánchez anunciou a dissolução do Parlamento e eleições antecipadas para 29 de novembro. É real o risco da Alemanha entrar em conflito violento com a Rússia. A frase é do chefe das secretas alemãs, citado pela agência Reuters, Martin Jäger. Considera que o risco de ataques russos contra alvos alemães continua a ser real e a Alemanha corre o risco, assim, de entrar num conflito violento com a Rússia. O responsável considera que Moscovo está a apostar na fraqueza europeia e que o risco de confronto atingiu nível.
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1: Olá, sou a Beatriz e queria dedicar esta música à minha irmãzinha. Muito obrigada.

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2: Olá, quero ouvir uma música dos anos 80, Let's Eat Again, para dedicar às meninas da Belcinto. Beijinho!

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1: 1:51.
2: Boa tarde.
3: Vem cá. E se eu te dissesse que você tá perdendo o amor da sua vida? Você ainda abriria mais uma?

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0: 14 horas.
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2: Horas, uma hora nos Açores. Vamos atualizar as notícias na Renascença. Vamos conhecer os títulos desta edição. Boa tarde.
3: Boa tarde. Profundo pesar e solidariedade. Ministro da Administração Interna lamenta a morte do bombeiro de Rebordosa. Presidente da República apela a entendimentos. Este jornal, as reações dos partidos. Está a ser investigada a morte de um bombeiro da Corporação de Rebordosa, no Conselho de Paredes. Indicação avançada pelo Presidente da Liga dos Bombeiros, António Nunes, não quis gravar declarações, mas confirma à Renascença que o incidente já está a ser investigado. O bombeiro de 25 anos morreu atropelado esta manhã durante uma ação de formação. Foi atropelado, entrou em paragem cardiorrespiratória, foi ainda assistido no local do acidente, mas acabou por não resistir. Ao início da tarde, o Ministro da Administração Interna manifestou o profundo pesar pela morte deste bombeiro. Numa nota enviada às redações, Luís Neves apresenta condolências à família e aos amigos de vítima e exprime solidariedade à Corporação de Bombeiros Voluntários de Rebordosa, no Conselho de Paredes. Sem estabilidade política não há resultados possíveis, aviso do Presidente da República na cerimónia do Dia da Implantação da República. No seu discurso, o primeiro, num 5 de outubro, António José Seguro apelou aos partidos, também aos parceiros sociais, para que procurem convergências em nome da estabilidade do país. Seguro que não esquece a necessidade de entendimentos para o orçamento do Estado, que vai ser entregue dentro de uma semana no Parlamento.
4: Saúdo o Governo e o Partido Socialista pelo caminho de aproximação que têm vindo a fazer, tendo em vista a aprovação do orçamento do Estado para o próximo ano. Oxalá outros partidos possam juntar-se a este caminho de compromisso e de convergência nestes e noutros processos legislativos.
3: Presidente da República, António José Seguro, durante o discurso do 5 de outubro, nas reações partidárias, o líder do PS sublinha a importância da estabilidade. José Luís Carneiro garante que não pretende lançar o país numa crise política, mas deixa uma exigência ao governo.
5: Uma crise política no atual quadro internacional seria irresponsável. Mas a estabilidade, como disse o Sr. Presidente da República, tem de servir para responder às necessidades das pessoas. Habitação, salários, crescimento da nossa economia, e é por isso que eu aproveito também esta oportunidade para fazer uma exigência ao Governo. É que deixe cair o acordo que tem com o Chega em relação à lei das rendas.
3: Já o secretário-geral do Chega, Rui Paulo Sousa, aponta contradições ao discurso do Presidente.
6: Quando ele começa por falar em entendimentos e depois acaba por falar em extremismos e em partidos que não estão bem de acordo com a democracia, etc, etc, que no fundo é sempre por recados que dão, acaba por estar-nos sempre a afastar. Com isto não quer dizer que nós não sejamos um partido da democracia, mas o que é facto é que somos sempre conotados como um partido outsider.
3: Também do lado do PCP, João Ferreira entende que os pedidos deixados pelo Presidente da República contradizem-se.
7: Houve um apelo que é: nós precisamos de encontrar novas soluções para os problemas de sempre. Erradicar as causas e não meramente tratar os sintomas. Isto é contraditório com apelar a um entendimento, nomeadamente entre PS e PSD, que o PS já garantiu a viabilização do próximo Orçamento de Estado, entendimento que está ele mesmo na origem dos problemas que hoje enfrentamos.
3: O essencial das reações dos partidos na Praça do Município em Lisboa, no final das comemorações do dia 5 de outubro. Atenção à chuva e à trovoada que pode afetar localmente distritos no norte e também no centro do país. Há três sob aviso laranja: Santarém, Castelo Branco e também Guarda. De acordo com a Proteção Civil, contactada pela Renascença, não há até esta altura registro de ocorrências significativas. Já em Espanha, a chuva forte obrigou Barcelona a ativar o plano de emergência para a insuficiência de drenagem e aconselhar a população a evitar deslocações necessárias. Vários edifícios comerciais foram evacuados, uma dúzia de acessos ao metro de Barcelona estão fechados e pelo menos duas linhas estão interrompidas. O aeroporto também tem estado condicionado, com dezenas de voos cancelados, entre eles dois com destino a Lisboa. Ponto final nesta edição às duas. Está tudo em rr.pt.
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2: Ah, pois, eu pensava que eu largava mesmo sendo feriado. O que seria? A rádio não para 24 sobre 24. Cá estamos consigo e para si. Esta é a Renascença. Eu sou o Paulo Fragoso. Boa segunda-feira. Bom feriado.

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2: Boa tarde, queria dedicar a música Gabriel Gava, Belicinha, à Raquel, aos meus amigos, ao meu pai, à minha mãe, à minha irmã, ao cabeleireiro Vitor Hugo, à Terezinha, à padeira Dula, à Luizinha da Santa Casa da Misericórdia, da cabeleireira preferida delas. Beijinho!
3: Será que você tem mexidinho? Eu tenho, hein? Acho que não, hein?

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1: Olá, volta cá, eu sou a Ana, que quero ouvir um tema da Paula Fernandes. Quero ser para você, para dedicar às minhas meninas e à voz.

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1: 2:50.
2: Boa tarde.

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1: A Oliveirense entrou a ganhar na Liga Betclic de basquetebol. A equipa de Oliveira de Azeméis foi a Portimão vencer o Portimonense por 91-82 no arranque do campeonato. Powell foi o melhor marcador da formação oliveirense com 16 pontos. E houve também duas vitórias importantes no campeonato SAB-SEG de futebol. O Cesarense respondeu da melhor forma à pesada derrota sofrida na jornada anterior, vencendo o Vista Alegre por 3-0 no estádio do Mergulhão. A equipa de Cesar regressou assim aos triunfos na quinta jornada do campeonato. Também o São Roque venceu fora de portas. A formação sanroquense deslocou-se ao terreno do Morisquense e ganhou por 3-1, resultado que deixou São Roque entre as equipas da frente do campeonato. Menos feliz foi o fim de semana do Carregozense, derrotado por 2-0 na deslocação ao terreno do Oliveira do Bairro. E olhando já para os próximos compromissos, a equipa principal de futebol do Oliveirense regressa à competição no domingo, dia 11 de outubro, depois de uma pausa no campeonato. A formação de Oliveira de Azeméis desloca-se à Covilhã para defrontar o Sporting local em mais uma jornada da Liga 3. No campeonato SAB-SEG, o Cesarense desloca-se ao terreno do Recreio de Águeda, enquanto o Carregozense recebe o Fiães e o São Roque joga em casa diante do líder Argoncilho. Da bola passamos à cultura. A quinta edição do Azeméis Jazz and Blues prossegue esta quinta-feira, dia 8 de outubro, no tema, depois da abertura do festival com Maria João e Buda Power Blues. O segundo concerto coloca em palco o João Tavares Quinteto, liderado pelo trompetista oliveirense João Tavares. O espetáculo começa às 9h30 da noite. O festival continuará depois ao longo do mês. Gabriela Soares apresenta-se em quarteto no dia 15, seguindo-se ainda Ardemos, no dia 18. O encerramento está marcado para 23 de outubro, com Cristina Branco e a Orquestra Jazz de Matosinhos. E no domingo, dia 11, os bombeiros voluntários de Oliveira de Azeméis voltam a colocar a cidade a caminhar. A 13ª Caminhada Solidária tem partida marcada para as 9h30 da manhã. O secretariado abre por volta das 8h e a organização apela às inscrições antecipadas. Este ano há um novo percurso, com uma extensão próxima dos 7 a 8 km. Pelo caminho, haverá uma paragem com animação, com a participação do DJ Differ e do grupo de samba Renascer. Depois de uma edição que chegou perto das 900 pessoas, os bombeiros voluntários de Oliveira de Azeméis assumem agora um objetivo: aproximar a caminhada dos 1000 participantes. Também no domingo há uma proposta para conhecer o património de Cesar de uma forma diferente. A Casa da Gastronomia do Nordeste das Terras de Azeméis, instalada na antiga padaria da Quinta da Casa do Monte, recebe mais uma etapa dos Sons do Património. O programa começa às 4 da tarde com um percurso pela Quinta da Casa do Monte, acompanhado por recriações e pela descoberta da história do espaço. Às 6 da tarde começa o concerto de A Cor das Algas, trio que junta percussão, acordeão e viola braguesa e cruza diferentes influências na música e instrumental. A iniciativa integra a 9ª edição dos Sons no Património, promovida pela Área Metropolitana do Porto e pelos municípios participantes.
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2: Boa tarde. Quero ouvir da Vieira a música Meio Louco para dedicar à costura das manas, ao salão de beleza de Otutita, ao barbearia Zequita e à minha princesa Francisquinha. Beijinhos.

mulheres são a coisa mais bonita do mundo. São o pulso eterno, o início de tudo. E por isso devemos amá-las.

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2: Olá, sou o Henrique. Queria ouvir Landrick a Mulheres e Mulheres para dedicar à minha esposa e filhos. Muito obrigada.

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5: Agora 4 horas 3 nos Açores, à altura de irmos até às notícias saber o que há a destacar a esta hora.
6: O Presidente da Assembleia da República abre a porta à realização de vários inquéritos parlamentares em simultâneo. Ucrânia responsabiliza a Rússia pelo naufrágio de um cargueiro ao largo da Roménia. O Presidente da Assembleia da República abre portas à existência de vários inquéritos parlamentares em simultâneo. José Pedro Aguiar Branco diz que nada impede que possam decorrer as duas comissões de inquérito que estão a caminho aos exames nacionais e também à atuação de Luís Neves na direção da Polícia Judiciária. Estas duas comissões vão juntar-se à CPI, ao INEM e também aos incêndios rurais. Uma situação que leva Aguiar Branco a admitir que terá de haver um esforço acrescido, mas essa decisão está do lado dos deputados.
7: Regimentalmente é possível, mas tem havido uma prática de não haver mais do que duas para precisamente que pudessem todos os deputados, e não esqueçamos que há grupos parlamentares que não têm muitos deputados, para poderem participar nas diversas comissões, que não decorressem mais do que duas em simultâneo. Vou colocar essa questão na Conferência de Líderes. A Conferência de Líderes é soberana, tem a obrigação de o fazer, porque isso tem sido a prática, mas depois os deputados é que decidem.
6: Aguiar Branco, o Presidente da República, ou Presidente da Assembleia da República, esta tarde no Parlamento, que está de portas abertas neste 5 de outubro. Aguiar Branco, que anunciou ainda que a partir de 31 de outubro o Parlamento estará de portas abertas todos os sábados para receber visitantes. Dois dias de luto municipal em Paredes pela morte de um bombeiro da Corporação de Rebordosa. O operacional de 25 anos morreu esta manhã durante uma ação de formação no quartel dos bombeiros de Baltar. Foi vítima de atropelamento. Numa nota enviada às redações, o Presidente da Câmara de Paredes anuncia o cancelamento de todas as atividades lúdicas no concelho entre hoje e amanhã. Alexandre Almeida diz ter recebido com consternação a notícia desta morte. Entretanto, em comunicado, a Corporação dos Bombeiros de Rebordosa confirma que está já em curso uma investigação por parte das autoridades. Também esta tarde, o Ministro da Administração Interna, Luís Neves, manifestou profundo pesar pela morte deste bombeiro. O Prémio Nobel da Medicina distingue a investigação sobre o funcionamento do cérebro. Foi atribuído ao americano Carl Deiseroth e a dois alemães, Peter Hagmann e George Nagel. As descobertas dos três cientistas levaram à optogenética, uma técnica que permite ligar e desligar neurónios através de luz para perceber a forma como as células nervosas moldam memórias, emoções e comportamentos, uma investigação que no futuro poderá levar a tratamentos para doenças neurológicas e sensoriais como Parkinson e epilepsia. O Presidente da Ucrânia diz que o navio que afundou hoje no Mar Negro fora de águas territoriais da Roménia foi atingido por drones russos. Nas redes sociais, Volodymyr Zelensky refere-se a um ataque contra um navio civil pertencente à Turquia que transportava milho em águas neutras. As autoridades romenas anunciaram a morte de dois tripulantes e o resgate de 11 pessoas após um incêndio a bordo deste cargueiro. A fechar, a insólita eliminação de Daniil Medvedev, um dos melhores tenistas da atualidade, número 5 do ranking, foi desqualificado do ATP 500 de Pequim porque acertou com a bola num espectador. Foi esta tarde, durante a meia-final com Novak Djokovic. Medvedev estava em desvantagem, tinha perdido o primeiro set por 7-5, perdeu o segundo por 5-3 e após um ponto falhado, o tenista russo atirou a bola para a bancada e acertou no olho de um espectador. Acabou por ser desclassificado, terá um duplo castigo, não só não pontua para o ranking, como não recebe o dinheiro a que teria direito como prémio por chegar às meias finais. Está tudo atualizado no site da Renascença. Boa tarde.
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5: Boa viagem e uma ótima tarde de segunda-feira com a Renascença, se bem que pode ser início de semana ou continuação de um fim de semana prolongado, não é? Sabe bem este feriado para quem o está a usufruir, para quem não está. Seguimos juntos, ok? Agora com Black Eyed Peas e Bárbara Bandeira, logo depois.

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1: Queria dedicar uma música de Escalema à Ditinha, à Joaninha, à Marcinha, ao Dudu.

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1: Olá, sou a Fernanda de Cucurgens. Gostaria de ouvir Anel de Rubi, Rui Veloso, para dedicar a todos os meus familiares e amigos. Um beijinho. Deus vos

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1: 4:54.
2: Boa tarde.

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0: 17 horas. 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
1: Boa tarde, são agora 5 horas, 4 nos Açores. À altura de irmos até às notícias saber quais os títulos em destaque a esta hora.
2: Para que a democracia funcione é preciso haver consensos entre os partidos, alerta do Presidente da Assembleia da República. PSP deteve no aeroporto de Lisboa suspeito de tráfico de droga procurado pela Interpol. Os partidos têm a obrigação de fazer os consensos necessários para que a democracia funcione, ideia defendida esta tarde pelo Presidente da Assembleia da República. Sem querer comentar o discurso de António José Seguro, que na cerimónia de 5 de outubro apelou a consensos entre os partidos e os parceiros sociais, José Pedro Aguiar Branco sublinha que os deputados têm a obrigação de procurar entendimentos.
3: Acho que os portugueses, quando votaram e fizeram esta geometria parlamentar, querem que nós, deputados, respeitemos a vontade dos eleitores, e se é esta a geometria que está no Parlamento, há obrigação, até democrática, dos partidos tentarem fazer os consensos para que a democracia funcione. Até hoje isso tem acontecido, espero que isso continue a acontecer e que a legislatura perdure pelo mandato que foi a escolha dos portugueses.
2: José Pedro Aguiar Branco, Presidente da Assembleia da República, apelando esta tarde no Parlamento a consensos entre os partidos para que a economia, para que a democracia funcione. Esta tarde o Parlamento que está de portas abertas para receber visitantes neste 5 de outubro, dia da implantação da República. A PSP deteve um cidadão estrangeiro de 41 anos, é alvo de um mandado de captura internacional da Interpol. Em comunicado, a polícia esclarece que o homem foi detido no controle de fronteira do Terminal 1 do aeroporto Humberto Delgado à chegada de um voo proveniente de Dublin. O suspeito é procurado pela alegada prática de crimes relacionados com o tráfico de droga. Vai ser ouvido em primeiro interrogatório judicial para aplicação de medidas de coação enquanto aguarda o processo de extradição. Pelo menos até sexta-feira deverão sentir-se os efeitos da greve na EasyJet. Já foram cancelados cerca de 370 voos. O número é avançado pelo Sindicato Nacional do Pessoal de Voo da Aviação Civil, que alerta que o impacto deve continuar a ser fortemente sentido até ao final da semana. A agência Lusa, fonte da EasyJet, adianta que espera realizar 428 dos 442 voos previstos durante a greve de tripulantes que termina amanhã. Atingir o aeroporto Ben Gurion de Tel Aviv seria este o objetivo do copiloto que desencadeou o que já foi classificado de ataque terrorista ao avião da Fly Dubai na semana passada. É a conclusão das mais recentes investigações. Henrique Galski.
4: Segundo os primeiros resultados da investigação conduzida também com a participação de uma equipa israelita nos Emirados Árabes Unidos, Hamam al-Hamami tentou assumir o controle da aeronave somente após entrar no espaço aéreo da Jordânia, justamente porque pretendia seguir em direção a Israel, como se o voo fosse realizar uma aterragem normal no aeroporto Ben-Gurion, em Tel Aviv, para então lançar a aeronave contra o aeroporto. Caso não conseguisse chegar ao aeroporto de Tel Aviv, os investigadores acreditam que al-Hamami planeava lançar a aeronave contra uma base militar dos Estados Unidos na Jordânia.
2: Henrique Galski, o correspondente da Renascença no Médio Oriente. Ponto final nesta edição às 5. Eu sou André Rodrigues, está tudo atualizado no site da Renascença.
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1: Uma ótima tarde nesta segunda-feira com a Renascença. Espero que o seu fim de semana tenha corrido da melhor forma, que o tenha aproveitado e se está a aproveitar hoje, ainda melhor. Seguimos juntos até às 7 da tarde, agora com Elastic Heart da Sia e logo depois também Olivia Dean com So Easy, To Fall In Love.

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2: Já a Mariana Vaz quer dedicar a música Cali de Better para a minha prima Bruna.

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4: 5:35.
5: Boa tarde.

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1: Boa tarde, queria dedicar ao meu maridão a música Rita Ora, For You. Beijinho.

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1: A Oliveirense entrou a ganhar na Liga Betclic de basquetebol. A equipa de Oliveira Dias Mais foi a Portimão vencer o Portimonense por 91-82 no arranque do campeonato. Powell foi o melhor marcador da formação oliveirense com 16 pontos. E houve também duas vitórias importantes no campeonato SAB-SEG de futebol. O Cesarense respondeu da melhor forma à pesada derrota sofrida na jornada anterior, vencendo o Vista Alegre por 3-0 no estádio do Mergulhão. A equipa de Cesar regressou assim aos triunfos na quinta jornada do campeonato. Também o São Roque venceu fora de portas. A formação sanroquense deslocou-se ao terreno do Morisquense e ganhou por 3-1, resultado que deixou São Roque entre as equipas da frente do campeonato. Menos feliz foi o fim de semana do Carregozense, derrotado por 2-0 na deslocação ao terreno do Oliveira do Bairro. E olhando já para os próximos compromissos, a equipa principal de futebol do Oliveirense regressa à competição no domingo, dia 11 de outubro, depois de uma pausa no campeonato. A formação de Oliveira Dias Mais desloca-se à Covilhã para defrontar o Sporting local em mais uma jornada da Liga 3. No campeonato SAB-SEG, o Cesarense desloca-se ao terreno do Recreio de Águeda, enquanto o Carregozense recebe o Fiães e o São Roque joga em casa diante do líder Argoncilho. Da bola passamos à cultura. A quinta edição do Azemais Jazz and Blues prossegue esta quinta-feira, dia 8 de outubro, no tema, depois da abertura do festival com Maria João e Buda Power Blues. O segundo concerto coloca em palco o João Tavares Quinteto, liderado pelo trompetista oliveirense João Tavares. O espetáculo começa às 9h30 da noite. O festival continuará depois ao longo do mês. Gabriela Soares apresenta-se em quarteto no dia 15, seguindo-se ainda Ardemos, no dia 18. O encerramento está marcado para 23 de outubro, com Cristina Branco e a Orquestra Jazz de Matosinhos. E no domingo, dia 11, os bombeiros voluntários de Oliveira Dias Mais voltam a colocar a cidade a caminhar. A 13ª Caminhada Solidária tem partida marcada para as 9h30 da manhã. O secretariado abre por volta das 8 e a organização apela às inscrições antecipadas. Este ano há um novo percurso, com uma extensão próxima dos 7 a 8 km. Pelo caminho, haverá uma paragem com animação, com a participação do DJ Differ e do grupo de samba Renascer. Depois de uma edição que chegou perto das 900 pessoas, os bombeiros voluntários de Oliveira Dias Mais assumem agora um objetivo: aproximar a caminhada dos 1000 participantes. Também no domingo há uma proposta para conhecer o património de Cesar de uma forma diferente. A Casa da Gastronomia do Nordeste das Terras Dias Mais, instalada na antiga padaria da Quinta da Casa do Monte, recebe mais uma etapa dos Sons do Património. O programa começa às 4 da tarde com um percurso pela Quinta da Casa do Monte, acompanhado por recriações e pela descoberta da história do espaço. Às 6 da tarde começa o concerto de A Cor das Algas, trio que junta percussão, acordeão e viola braguesa e cruza diferentes influências na música instrumental. A iniciativa integra a 9ª edição dos Sons no Património, promovida pela Área Metropolitana do Porto e pelos municípios participantes.
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3: Boa tarde, o nome da música é Prof. Jam, eu estou bem, ainda para dedicar à minha prima Beatriz.

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2: Boa tarde, aqui fala o Nuno. Quero dedicar uma música dos Azeitonas com o tema à vossa escolha. Para dedicar à minha família, a vocês aí, com o resto do batalho, e a todas as mulheres

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2: Olá, eu sou o Diogo e quero dedicar a música Can't Stop the Feeling de Justin Timberlake à minha família. Adeus.

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2: Boa tarde, queria dedicar esta música ao meu grande amigo Jorge Neves, à Sandra do Armazém. Um grande abraço do Dani e do Pedro Fivelas.

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2: A Oliveirense entrou a ganhar na Liga Betclic de basquetebol. A equipa de Oliveira de Azeméis foi a Portimão vencer o Portimonense por 91-82 no arranque do campeonato. Powell foi o melhor marcador da formação oliveirense com 16 pontos. E houve também duas vitórias importantes no campeonato SAB-SEG de futebol. O Cesarense respondeu da melhor forma à pesada derrota sofrida na jornada anterior, vencendo o Vista Alegre por 3-0 no estádio do Mergulhão. A equipa de Cesar regressou assim aos triunfos na quinta jornada do campeonato. Também o São Roque venceu fora de portas. A formação sanroquense deslocou-se ao terreno do Morisquense e ganhou por 3-1, resultado que deixou São Roque entre as equipas da frente do campeonato. Menos feliz foi o fim de semana do Carregozense, derrotado por 2-0 na deslocação ao terreno do Oliveira do Bairro. E olhando já para os próximos compromissos, a equipa principal de futebol do Oliveirense regressa à competição no domingo, dia 11 de outubro, depois de uma pausa no campeonato. A formação de Oliveira de Azeméis desloca-se à Covilhã para defrontar o Sporting local em mais uma jornada da Liga 3. No campeonato SAB-SEG, o Cesarense desloca-se ao terreno do Recreio de Águeda, enquanto o Carregozense recebe o Fiães e o São Roque joga em casa diante do líder Argoncilho. Da bola passamos à cultura. A quinta edição do Azeméis Jazz and Blues prossegue esta quinta-feira, dia 8 de outubro, no tema, depois da abertura do festival com Maria João e Buda Power Blues. O segundo concerto coloca em palco o João Tavares Quinteto, liderado pelo trompetista oliveirense João Tavares. O espetáculo começa às 9h30 da noite. O festival continuará depois ao longo do mês. Gabriela Soares apresenta-se em quarteto no dia 15, seguindo-se ainda Ardemos, no dia 18. O encerramento está marcado para 23 de outubro, com Cristina Branco e a Orquestra Jazz de Matosinhos. E no domingo, dia 11, os bombeiros voluntários de Oliveira de Azeméis voltam a colocar a cidade a caminhar. A 13ª Caminhada Solidária tem partida marcada para as 9h30 da manhã. O secretariado abre por volta das 8h e a organização apela às inscrições antecipadas. Este ano há um novo percurso, com uma extensão próxima dos 7 a 8 km. Pelo caminho, haverá uma paragem com animação, com a participação do DJ Differ e do grupo de samba Renascer. Depois de uma edição que chegou perto das 900 pessoas, os bombeiros voluntários de Oliveira de Azeméis assumem agora um objetivo: aproximar a caminhada dos 1000 participantes. Também no domingo há uma proposta para conhecer o património de Cesar de uma forma diferente. A Casa da Gastronomia do Nordeste das Terras de Azeméis, instalada na antiga padaria da Quinta da Casa do Monte, recebe mais uma etapa dos Sons do Património. O programa começa às 4 da tarde com um percurso pela Quinta da Casa do Monte, acompanhado por recriações e pela descoberta da história do espaço. Às 6 da tarde começa o concerto de A Cor das Algas, trio que junta percussão, acordeão e viola braguesa e cruza diferentes influências na música e instrumental. A iniciativa integra a 9ª edição dos Sons no Património, promovida pela Área Metropolitana do Porto e pelos municípios participantes.
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0: 21 horas.
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0: 23 horas.
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2: A Oliveirense entrou a ganhar na Liga Betclic de basquetebol. A equipa de Oliveira de Azemães foi a Portimão vencer o Portimonense por 91-82 no arranque do campeonato. Powell foi o melhor marcador da formação oliveirense com 16 pontos. E houve também duas vitórias importantes no campeonato SAB-SEG de futebol. O Cesarense respondeu da melhor forma à pesada derrota sofrida na jornada anterior, vencendo o Vista Alegre por 3-0 no estádio do Mergulhão. A equipa de Cesar regressou assim aos triunfos na quinta jornada do campeonato. Também o São Roque venceu fora de portas. A formação sanroquense deslocou-se ao terreno do Morisquense e ganhou por 3-1, resultado que deixa o São Roque entre as equipas da frente do campeonato. Menos feliz foi o fim de semana do Carregozense, derrotado por 2-0 na deslocação ao terreno do Oliveira do Bairro. E olhando já para os próximos compromissos, a equipa principal de futebol do Oliveirense regressa à competição no domingo, dia 11 de outubro, depois de uma pausa no campeonato. A formação de Oliveira de Azemães desloca-se à Covilhã para defrontar o Sporting local em mais uma jornada da Liga 3. No campeonato SAB-SEG, o Cesarense desloca-se ao terreno do Recreio de Águeda, enquanto o Carregozense recebe o Fiães e o São Roque joga em casa diante do líder Argoncilho. Da bola passamos à cultura. A quinta edição do Azemães Jazz and Blues prossegue esta quinta-feira, dia 8 de outubro, no tema, depois da abertura do festival com Maria João e Buda Power Blues. O segundo concerto coloca em palco o João Tavares Quinteto, liderado pelo trompetista oliveirense João Tavares. O espetáculo começa às 9h30 da noite. O festival continuará depois ao longo do mês. Gabriela Soares apresenta-se em quarteto no dia 15, seguindo-se ainda Ardemos, no dia 18. O encerramento está marcado para 23 de outubro, com Cristina Branco e a Orquestra Jazz de Matosinhos. E no domingo, dia 11, os bombeiros voluntários de Oliveira de Azemães voltam a colocar a cidade a caminhar. A 13ª Caminhada Solidária tem partida marcada para as 9h30 da manhã. O secretariado abre por volta das 8 e a organização apela às inscrições antecipadas. Este ano há um novo percurso, com uma extensão próxima dos 7 a 8 km. Pelo caminho, haverá uma paragem com animação, com a participação do DJ Differ e do grupo de samba Renascer. Depois de uma edição que chegou perto das 900 pessoas, os bombeiros voluntários de Oliveira de Azemães assumem agora um objetivo: aproximar a caminhada dos 1000 participantes. Também no domingo há uma proposta para conhecer o património de Cesar de uma forma diferente. A Casa da Gastronomia do Nordeste das Terras de Azemães, instalada na antiga padaria da Quinta da Casa do Monte, recebe mais uma etapa dos Sons do Património. O programa começa às 4 da tarde com um percurso pela Quinta da Casa do Monte, acompanhado por recriações e pela descoberta da história do espaço. Às 6 da tarde começa o concerto de A Cor das Algas, trio que junta percussão, acordeão e viola braguesa e cruza diferentes influências na música instrumental. A iniciativa integra a 9ª edição dos Sons no Património, promovida pela Área Metropolitana do Porto e pelos municípios participantes.
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tinha suspirado, tinha beijado o papel devotamente. Era a primeira vez que lhe escreviam aquelas sentimentalidades, e o seu orgulho dilatava-se ao calor amoroso que saía delas, como um corpo ressequido que se estira num banho tépido. Sentia um acréscimo de estima por si mesma e parecia-lhe que entrava, enfim, numa existência superiormente interessante, onde cada hora tinha o seu encanto diferente, cada passo conduzia um êxtase e a alma

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